Gloria a Jesús, aleluya, santo. Con tu presencia, Señor, visítalos. Con tu presencia, Señor, toca esas almas, esas vidas. Con tu presencia, Señor.